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4: 9:24.

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4: 9:47.
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3: Dez e seis.
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1: Dez e 28.

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3: Fala, galera, e aí? Bom fim de semana. Bora deixar essa noite mais que especial com o som bem alto no seu rádio. Night Play que tá começando. Muito prazer. Eu sou o Marcão e a gente faz aquele esquenta da sua noite, aquela continuação maravilhosa com muita música, muita mixagem. É o Night Play no ar.

0: Esse é o Night Play no seu fim de semana com DJ Dark. Cara, que vibe dessa música, né? Cara, é assim que a gente faz o clima, vibe, a festa da sua noite aqui no Night Play. Você pode seguir a nossa rádio lá no Instagram, contar pra gente o que você tá fazendo, marcar a gente também se quiser, né? E curtir essa noite toda especial com quem é especial pra você e muita música.
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7: 10:58.

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1: Com o Cash, o Denis e o K9. Você lembra de Louquinha? Ó, essa versão é remix aqui no Night Play. Bom fim de semana pra você.

artista goiana lá na Prado, que começou com o Maiara Prado, participou até do The Voice lá em 2012. Essa é Viva Voz, esse é o Night Play com Saturday Night.

0: Vintage Cutter com James Hype. Essa foi pra fechar muito bem esse esquenta da nossa noite do Night Play, desse fim de semana maravilhoso. Turma, obrigado demais pelo carinho, hein? Ó, semana que vem tem mais Night Play ao vivo e o esquenta da sua noite acontecendo por aqui com as melhores mixagens pra você curtir onde você quiser, com quem você quiser e da forma que você quiser. A gente vai estar aqui. Até a próxima.
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5: 11:22.
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8: Brasil, estamos começando a edição do nosso o Eletro Hits, o seu programa favorito do seu Brasil. Fim de semana. E aí, tá tudo bem, tudo certinho com você? Muito prazer, Marcos Santos aqui na voz. A partir de agora, vamos trazer só as melhores pra você aqui no nosso programa desse fim de semana, tá bom? Não tô sozinho, essa equipe maravilhosa que faz aqui o...

0: Eletro Hits, o programa perfeito para o seu fim de semana. Vai lá no nosso contatinho, manda sua mensagem de voz e de texto do jeito que você quiser.
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A trilha sonora do seu dia e do seu fim de semana. Que bom que você tá aqui com a gente. Você tá no Eletro Hits, o programa perfeito, meu garotinho, minha garotinha, para você curtir o seu fim de semana. Não tem outro, só tem esse, é o nosso Eletro Hits, o programa do seu fim de semana. Tô aqui te esperando, manda o seu contatinho, manda aí pra gente aqui, tá bom? O seu nome, cidade, pra gente mandar o seu alô, mandar o seu abraço aqui ligado com a gente no nosso Eletro Hits, a música no

0: aqui mais a sequência gostosa no seu ritmo. Vou pro intervalo, rapidinho, daqui a pouquinho tem muito mais. Segura aí, vai. Ó, volto rápido, hein?
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4: 11:49.

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2: De volta por aqui, ó, nossa segunda sequência do nosso Eletro Hits. Tô de volta. E aí, de bem com a vida? Já tomou aquela água? Já deu aquela respirada? Já? Então vamos nessa, chegando mais uma sequência pra você.

Você tá aqui, ó, no nosso Eletro Hits. Que sequência é essa, DJ? Você tá doido, garotinho. Aí você mata aí do coração, DJ. Com essas aí, você tá doido, velho. A cadeira quase quebrou aqui, DJ. Meu Deus do céu. E aí, você tá onde, hein? Você tá nos ouvindo aonde? Manda seu alô, manda seu recado aqui pro nosso contatinho da nossa rádio. Tá te esperando. Estica. Você que tá em casa, no trabalho. O Luiz Carlos tá por aqui ouvindo aí. Tudo bem, Luiz Carlos? Aquele abraço. O Tony Júnior também tá por aqui. A Viviane, velho, tá curtindo lá. Tá dançando com essas músicas maravilhosas.

0: Bora aqui, ó. Fechar muito bem. Muito bem, muito bem, muito bem. O Eletro Hits deste fim de semana. Rapaz, passou rápido, hein? Você tá doido? Passou muito rápido. Lúcio Meirelles chegou aqui no último momento, né, Lúcio? Grande abraço, meu querido. Tá mandando abraço pro Matheus, o Cauã. Tá ligado no Eletro Hits. Gente, vou nessa. Ótima semana pra todo mundo. A gente volta a se falar no próximo fim de semana. Tchau. Fui. Acabou.
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1: 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Por isso é importante ler, balbuciar e interagir. Para você não custa nada. Para o seu filho faz uma grande diferença.
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3: Meia-noite e 20.

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3: Meia-noite e 39.

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2: Uma e 37.
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2: 2:40. 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
3: 3:41.

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2: Quatro e 43.
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1: Cinco e quarenta e um.
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Minas Gauchadas, são 6 horas e 6 minutos, 6 e 6. Hoje, 5/7/2026, essas são as edições do M277, canal 292 de comunicação, 106.3 FM, rádio comunitária Anauim de Francisco Beltrão. Programa ou de casa, levando para você até as 8 horas da manhã a boa música do sul do nosso país, o tantivismo, o tradicionalismo, a boa música campeira por aqui. Esse juro velho que vos fala, eu, Celso Grison, te faço companhia até lá. Na direção José Carlos Bulim. E tu nos ouve aí também de outras querências através da internet no www.radiocomunitariaanauim.com.br. Aí nas tuas camperianas, nas tuas gandeirinhas por aí também. E tira aí dos teus pissuelos aí. Teu celular e baixa aí o nosso aplicativo, se não baixou ainda, hein? Rádio Comunitária Anauim Francisco Beltrão, e tu acompanha toda a nossa programação por aí também. Abrindo a nossa programação, Luz Bertucci com O de Casa. Um pouquinho tu chegando por aqui também. Bruno Neyer com Salve a Terceira Idade. Ainda Grupo Campeirismo. Oi do Canto Rio Grande, né, tia? Não chora, minha China Velha, com Os Garotos de Ouro, que daí depois veio o Rebelo Martins também, com, juntamente com o Rui Carlos Ávila. Quando o aço da tesoura perdeu o fio. Pra tosquia, o que que tu acha dessas, hein? A rádio que mais toca música pra você, 106.3 FM, Rádio Comunitária Anauim. Programa Ou de Casa, vai estar chegando, 988-22-3529, é o nosso telefone de Gibeira, que também é o nosso WhatsApp, tá aí por aí, te esperando aí, né, tia? Tá atiçado já. Por aí tu manda tua mensagem, faz a tua homenagem também, manda aí a tua indicação e nós retransmitiremos pra você por aqui com muito carinho. Bom dia!

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0: apresentar dicas e truques para a sua cozinha. Para retirar chiclete grudado em tecidos, coloque sobre ele uma folha de papel e passe o ferro bem quente. Assim, o chiclete desgrudará com facilidade. Daqui a pouquinho, tem muito mais. Fique com a gente.
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2: Seis e 26.

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1: Tem, é comigo, Celso Grison. Vem pra cá, 988-22-3529, nosso WhatsApp aí, pra tu fazer tua indicação, manda tua mensagem, faz a tua homenagem, nós retransmitiremos pra você por aqui com muito carinho. Aproveitar esse solo de gaita aí do João Luiz Correia pra contar pra ti aí que no supermercado Grison aí todos os domingos tem frango e carnes assadas. 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

quero mandar um chasque especial aí pro seu Rosalino, hein? É, ele manda um alô pra nós lá, uma música aí pra nós aí, que nós estamos aí sempre mateando e ouvindo a programação aí. Já com o mate pronto por aí, né, tio? O Nilson aí também, o seu filho, né, o do Rosalino. Todo mundo na audiência. E lá pras bandas de Sapezal, lá pra cima, lá no Mato Grosso, quem se bandiou pra lá foi o Vitor Tiapete. E manda um chasque pra nós lá que nós vamos estar na escuta, lá no Mato Grosso. Abraço aí a todos os matogrossenses também que nos ouvem aí através das nossas redes sociais, pelo aplicativo também, né?

0: Esse que, era, que será que seria de um gaúcho? Seria de um gaúcho sem gaita, mulher e rodeio, né, tia?
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0: Vai estar coerando comigo também. 988-22-3529 é o nosso WhatsApp.

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0: Uruguaiana, são 6 horas e 41 minutos. Essa é a sua 106.3 FM, Rádio Comunitária Anahuim de Francisco Beltrão, programa O de Casa, todos os domingos levando para você a boa música do sul do nosso país, o nativismo, o tradicionalismo, a boa música campeira, como esse solo de viola aí também, de violão, guitarra que se chama aí no sul, né? Com Luiz Cardoso, e nós ouvimos ainda a Festa Gaúcha, Dia de Pegar, e ainda Paulo Feijó com Café com Bolacha, e na Estância do Tio Zeca com João Luiz Correia, a rádio que mais toca música pra você por aqui. Até as 8 da manhã, tu manda aí tua indicação aí, 988-22-3529, é nosso telefone de Gibeira aí, que também é o WhatsApp. Manda aí, enquanto isso, eu vou falar pra ti aí do supermercado Grison, que aí no bairro Vila Nova, na Rua Bolívia, bem ao lado do pavilhão da paróquia São José do bairro Vila Nova. 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Tava dando uma espiadinha aqui pelos frescos da janela, aí o clima tempo tá dizendo que hoje nós temos aí uma mínima de 6 graus e centígrados e a máxima poderá chegar a 18 graus centígrados, não temos possibilidade de chuva. Para amanhã é sol com muitas nuvens e também período de céu nublado e pode chover até 3 milímetros. Os ventos sopram até 5 km por hora. Atualizou aqui já, antes era 3 milímetros, agora para amanhã pode chover 4 milímetros aí, segundo o clima-tempo. A umidade relativa do ar é 62%, está meio baixa ainda, né? Mas aí, por enquanto, ainda 62% é o ideal, né? Agora baixou disso aí, daí a rinite pega essa gurizada, né, tia? Nós vamos falando pouco aqui, porque nós já estamos com esse problema aí também, né, tia? Intervalina, já voltamos com mais músicas para você.
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0: Deu um crepe aqui no nosso microfone, né, tio? Mas vamos peleando, até que já é o toco da espada aqui, nós estamos peleando. Nem que seja de joelho pro adversário, mas estamos na peleia, né, tio? Aí chegando por aí, Porca Ré com Lembranças, depois vem o Relho Trançado com Teixeirinha, ainda tem o Tranco da Morena aí, com Na Hora do Mate.
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0: Enquanto isso, eu quero te fazer um convite aí, dia 2 de agosto de 2026, agora no próximo mês aí. Temos aí a festa, 66ª festa dos motoristas e da Guarda Cristóvão aí no bairro Pinheirinho.
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0: Associação São Cristóvão aí. Às 8 horas tem o início da procissão aí no Trevo da Catane, em frente à Sanepar. E às 9 horas, então, tem na paróquia Nossa Senhora da Saleta e a transmissão da Rádio Norte. E tem a missa, né?
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0: Tem a Santa Missa aí nas 9 horas. Às 10 horas, apresentação e show com valores regionais. Às 11 horas, também tem show com João Torres, gaiteiro do Paraná, e Borsatti. Às 12 horas, aquela grandiosa churrascada, né, Gia? Efa, ia engraxar o bigode, né, tia? E a partir das 13 horas, então, a apresentação de duplas e trios regionais. Tu faz tua reserva aí no dia 1º do 8 de 2026, a partir das 14 horas. E também aí no dia 2, até das 8 até as 10 horas só, né? Dia 2 acontece a eles, daí eles precisam assar aí, né, tio? Mas tu faz tua reserva lá.
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0: Essa reserva é no local,
1: né? Minhas guitarras.
0: 66ª festa dos motoristas aí da Guarda São Cristóvão.

mandar um chasque aí pro Vitor Tiapeto, que tá aí no Mato Grosso, né? Manda um alô pra nós aí, que nós estamos na audiência. Aí sim que eu me refiro, né? Vito Caliscura também, Jacir Caliscura aqui no São Miguel. É, mateando já, logo cedito. Eu tomei um baita de um café tropeiro aqui, que foi meio lascar. Vamos esquentando o peito com isso aí, né? Seu Rosalino aí também, aí no São Miguel.

0: Meu amigo Nilson também mandando sua mensagem aqui, 988-22-3529. Manda a tua também aí que nós retransmitimos aí pra ti com muito carinho. Tomando aquele chimarrão bem cauteloso, né, tia? Rosalino, que essa semana fez uma proeza aí, bagual demais, né, tia?
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0: Eu conto pra ti que ficou de capricho, né? Capricho.
1: Muito precisa.
0: Mas vamos estar lá pela Semana Farroupilha também, que acontece aí em setembro, né? E ele já está preparando lá, fez um banco, uma prancha de eucalipto e mais duas rodas de carroça.
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0: Ficou de primeira qualidade mesmo, aí que eu me refiro, né, tia? Aí a gente tem que dar valor mesmo, aí abraça aí.
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0: Ah, o Nilson aí também, seu pai, Rosalina aí também.

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1: com... 6 horas e 59 minutos e isso é música de qualidade, hein?
0: Depois do encargo...
1: Na hora do mate com o Iedo Silva, tivemos ainda Os Mirins.
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1: encargo... O Tranco da Morena Rosa e o Terceirinha com o Relho Trançado. Chegando por aqui também, Santuário de Chucros com o grupo Tradição.
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1: 7:03.

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1: 7:07, hora da coincidência. Esse é o Ricardo Porto e o Paulo Rigo, carne boa. Ele não gosta de uma picanha bem assada, né, Tim? Mas a costela pra matar também não tem. Coloca ela primeiro do lado do osso, né, Tim? A hora que começa a soltar os ossos, aí você pode tombar. Né? Se tomba aí, fica show de bola. Chegando por aqui também a Alma de Galpão com a Última Tropeada e Bugio da Fronteira com os Serranos e ainda Lucas Raimundo e Renato Gotardo com Carta para Deus.

0: Vem aí, Dicas da Primeira Infância.
1: Você sabia que os bebês são verdadeiros cientistas? Olhe bem, eles estão sempre estudando e testando o mundo à sua volta. Você já viu um bebê jogando repetidamente uma colher no chão? Ele está tentando entender, por exemplo, se o barulho é sempre igual. Não é desobediência, é curiosidade. Portanto, dê apoio e segurança para eles descobrirem novas possibilidades. Isso fortalece a autoconfiança.
0: E lembre-se, desenvolver a criança é desenvolver a sociedade.
2: Essa você precisa anotar, porque agora vamos apresentar dicas e truques para a sua cozinha. Corte a cabeça do peixe só depois que ele estiver assado, senão a parte cortada ficará seca e dura. Daqui a pouquinho tem muito mais. Fiquem com a gente.
3: Sete e vinte e um.
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7: 7:21 até as 8 horas da manhã. A boa música do sul do nosso país.
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7: Chegando por aqui, Deus Gaúcho com o grupo Rodeio.
8: 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O que importa é que deixou em todos nós o orgulho de ser gaúcho.
7: Enquanto isso, quero falar para você aí da 66ª Festa dos Motoristas aí da Guarda São Cristóvão. Acontece dia 2 de agosto de 2026. Às 8 horas, início da procissão aí a partir do trevo da Catane, em frente à Sanepar. Às 9 horas tem na paróquia Nossa Senhora da Salete a Santa Missa. Às 10 horas, apresentação e show com valores regionais. Às 11 horas também tem show com João Torres, Gaiteiro do Paraná e Borsati.
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7: Às 12 horas, a grandiosa churrascada, aquela suculenta churrascada. E às 13 horas, então, a apresentação de duplas e trios regionais. Você faz a tua reserva no local aí no dia 1º do 8, a partir das 14 horas.
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7: E no dia 2, então, das 8 horas até as 10 horas da manhã, tu faz a tua reserva por aí.

0: Previsão do tempo segundo o Climatempo para hoje, dia 6. Não temos previsão de chuva, mas o tempo continua nublado. Temperatura de 11 graus centígrados. Amanhã sim, amanhã nós poderemos ter aí então 4 milímetros de chuva com probabilidade de 86%. E aqueci a prosa. A umidade relativa do ar varia de 62%.
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0: Lembrando a você que a partir das 8 horas então teremos a transmissão da Santa Missa aí com a responsabilidade da Matriz Cristo Rei do bairro da Cango.

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2: Sete e quarenta.

0: 7:51, esses são os quatro gaudérios com o Andejo. Tivemos aí também o Ticacareco, Cambicho de fim de semana. Ainda os Filhos do Rio Grande com Rio Grande.
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0: Chegando por aqui os serranos, enquanto isso, eu vou dizendo para você aí do supermercado Grison, aí na Rua Bolívia, bem ao lado do pavilhão da paróquia São José do bairro Vila Nova. 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
0: tô deixando as últimas pra você por aqui.
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0: Programa de hoje, de 5/7/2026.
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0: Desejando a todos um santo e abençoado domingo. E eu volto com vocês com a graça e o permisso do patrão velho lá da Querência Maior no próximo domingo aí a partir das 6 horas da manhã para mais um programaço ou de casa. Até lá, bom dia.
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1: 7:57.
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6: Assim, atenderemos o mistério da salvação que celebramos nesta liturgia. E vamos receber a equipe celebrativa cantando.

0: Em nome do Pai, do Filho e do Espírito Santo.
1: Amém.
0: O Deus da esperança que nos cumula de toda alegria e paz em nossa fé, pela ação do Espírito Santo, esteja convosco.
2: Bendito seja Deus que nos reuniu no amor de Cristo.
0: Bom dia.
3: Bom dia.
0: Sejamos todos bem-vindos, bem-vindas, caros irmãos e irmãs, para esta nossa celebração, o 14º domingo do tempo comum. E a liturgia de hoje nos convida a contemplar Jesus Cristo, acima de tudo, como um Deus que nos ama, que tem misericórdia por cada um de nós, e acima de tudo porque nos convida a encontrar nele alguém que nos ajuda a descansar. Este que é o convite de Jesus na liturgia de hoje. Nós ouviremos no Evangelho: vinde a mim todos vós que estáis cansados e fatigados com o peso dos vossos fardos, que eu vos darei descanso. Então somos convidados a descansar no coração misericordioso de Jesus. Somos convidados a encontrar descanso no coração rico em bondade de nosso Senhor Jesus Cristo. Na segunda leitura de hoje, caros irmãos e irmãs, nós ouviremos esta frase escrita e dita por São Paulo: vós não viveis segundo a carne, mas segundo o Espírito. Viver segundo a carne é viver distante de Deus. Viver segundo a carne é viver alheio aos mandamentos de Jesus. Viver segundo a carne é viver alheio aos valores ensinados por Jesus Cristo. E viver segundo o Espírito é viver como Jesus. Viver como Jesus viveu, pensar como Jesus pensou, sentir como Jesus sentiu e agir como Jesus agiu. Por isso vamos pedir perdão pelas vezes que nos deixamos mover pela carne, viver segundo a carne, distante de Deus, alheio aos seus mandamentos, alheio aos valores que Jesus nos ensina e espera que possamos cultivar em nossa vida.

Eu postei esse vídeo segunda-feira. Derrubaram...

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6: 9 horas.
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0: Bom dia. São 9h03, 9h03 aqui na 106.3 FM. Bom dia, a querida Francisco Beltrão. Bom dia, capital do sudoeste do Paraná. Bom dia, Francisco Beltrão. Bom dia para você que está ligadinho na 106.3 FM no programa Brasil Sertanejo. Bom dia, já estamos no ar. O Brasil Sertanejo vai até às 11 horas na companhia do teu amigo Machado. Só música sertaneja, liga pra cá, entra no aplicativo, entra na live do Facebook, pede a música de sua preferência. Bom dia!
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0: Bom dia, você que está na live, Jacir Caliscura. Bom dia, Caliscura, tudo certinho, meu irmão. Bom dia pra você que está ligadinho, está na sua residência, no conforto do seu lar, bom dia. Ou você que está também transitando, está no seu veículo, bom dia.
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0: Bom dia, 9h04, né? Temos que agradecer a Deus por estarmos aqui mais um dia, mais uma manhã do programa Brasil Sertanejo está no ar. Bom dia, meus irmãos, obrigado, Senhor, por essa oportunidade, obrigado mesmo. E eu quero cumprimentar também toda a direção da Rádio Comunitária Nauim 106.3 FM, toda a direção, todo o pessoal que faz parte dessa associação, né? E também quero, em nome do presidente José Neribolin, bom dia! Bom dia, Gilson Rafael, nosso parte técnica de som, a técnica de som é com Gilson Rafael! Bom dia, Amaro Corbi, ele que faz a correria e a organização da casa. Bom dia, Amaro, e bom dia a todos os locutores, as pessoas que trabalham por aqui, meus colegas, que usam esse espaço para levar mensagem, levar alegria para você, meus irmãos. Bom dia! Vamos com essa mesmo que está rodando, Barquinha de Ouro, Trio Parada Dura. Bom dia!

São 9:10, 9:10 aqui na 106.3 FM, o programaço Brasil Sertanejo está no ar. Levanta o volume, já cerca a escura. E a todos que estão ligadinhos na 106.3 FM, bom dia, bom dia. Chegando aí pra você, Zezé de Camargo e Luciano, quando a cabeça não pensa.

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1: 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É, são 9 horas e 14 minutos, 9:14. Bom dia Francisco Beltrão, bom dia você que está ligadinho, bom dia Jacir Cariscura que está na live do Facebook, bom dia Cariscura, bom dia para você que está ligadinho na 106.3 FM, em nome das Calhas Favareto. 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

São 9 horas e 21 minutos, 9h21. Bom dia, Ivete Faedo. Bom dia, Ivete. Tudo certinho, minha querida? Já, já vamos procurar tua música, tá bom? 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A Ana Maria está pedindo Teodoro Sampaio, agarradinho, agarradinho. Levanta o volume, Francis.

0: Porque agora vamos apresentar dicas e truques para a sua cozinha. Para eliminar a baba do quiabo, lave o quiabo ainda inteiro, seque e coloque numa tigela com um pouco de suco de limão, deixando repousar durante 15 minutos. Lave ligeiramente, corte e cozinhe. Daqui a pouquinho tem muito mais. Fique com a gente.
1: São 9 horas e 26 minutos, 9h26 aqui na 106.3 FM. Bom dia, bom dia, bom dia. Bom dia, comunidade do São Brás. Bom dia, São Brás. Bom dia, Odete do Prado Gandolfi. Bom dia, família Gandolfi lá do São Brás. Tudo de bom, um bom domingo pra vocês, povo querido. Só levantar o volume aí, Odete. Tá bom? Bom dia também pra Ivete Faedo. A Ivete que está pedindo Mato Grosso e Matias. Na hora do adeus.

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Show de bola! É, são 9 horas e 31 minutos, 9h31 aqui na 106.3 FM. É o programa Brasil Sertanejo, está no ar. Bom dia também a família Pavan, bom dia família Pavan ali do Entre Rios, bom dia Ivo Pavan, bom dia Luciane Pavan, bom dia Machado, bom domingo. Toca a música Retruco da Marculina com Chiru Missioneiro. Ô Luciana, vamos abrir um aí, vamos tocar uma gauchesca então, tá bom Luciana? Um abraço pro seu Ivo Pavan, um abraço pra essa família querida aí do bairro Entre Rios. Isaías de Oliveira, bom dia, bom dia, bom domingo, com a vitória do Brasil, manda a música Chute pro Gol, tá, Chute pro Gol, de Bico Lazareno, César Paulinho, né Isaías? Tudo certo, meu irmão, tava difícil de achar o programa, tô no seu, passa o número do zap, já vamos passar, tá bom Isaías? Brasil joga hoje, beleza, eu fico na Rádio Net, show de bola, se puder manda o número do WhatsApp, show, já vamos mandar, tá bom? Ana Maria, também está pedindo música, Isaías também, a Ivete também, mas vamos atender então a Luciana Pavan, chegando aí, Retruco da Marculina, tchê!

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2: Essa 9 horas e 38 minutos, 9h38. Bom dia, Isaías de Oliveira.
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São 9 horas e 39 minutos. Eu quero atender meu amigo Isaías de Oliveira, que está pedindo essa música. Mas antes eu cumprimento a dona Nerli Conto. Nerli Conto, bom dia, bom dia. Já vou ler tua mensagem. Bom dia, Nerli Conto. Bom dia, Jairneze. Bom dia, Vila Nova. É, bom dia, Ivete Faedo. Bom dia, Isaías de Oliveira. Ele que está pedindo essa daqui, ó. Chuta pro.

É, são 9h43. Bom dia, Dalmir de Oliveira. Bom dia, Dalmir. É, bom dia pra Sueli, bom dia pras meninas, bom dia pra toda a tua família, Dalmir de Oliveira. Bom dia, meu irmão. É, bom dia também pra dona Josefa, bom dia pro Preto, pro Jairo, pra toda essa família querida aqui do bairro Alvorada, Dalmir de Oliveira. Eu quero cumprimentar Nerli Conto. Bom dia, um bom domingo para todos. É, todos da live. Grande abraço e a todos um excelente domingo. É, dona Nerli, Nerli Conto. É, bom dia, amigo. Esteio, Rio Grande do Sul, é isso? Assistindo, um grande abraço, possível rifar uma música de Luiz dos Reis. Se der, eu lhe agradeço, tá bom? Muito obrigado. E um abraço a todos aí da live. Obrigado, Nelly Canto. É, já vamos tocar a música desse Galdério Velho aí.

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4: É, por aqui mesmo, 9h45, o programaço Brasil Sertanejo está no ar. Na companhia do teu amigo Machado, vamos até às 11 horas, levando música pra você. Bom dia, bom dia. Pessoal do Rio Grande, tchê, a família do Luiz dos Reis. Já encontrei tua música aqui, meu irmão. Então, a pedido da dona Nelly Conto, está chegando aí, Luiz dos Reis.

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1: É, são 9 horas e 49 minutos. 9h49 aqui na 106.3 FM.
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1: é... É, mas vamos mandar lá pro, pra conveniência Santo Antônio, enquanto são 9h51, a Ivete Faiano está pedindo o Zezé de Camargo Luciano, vamos mandar lá pra conveniência Santo Antônio, pra quem está ligadinho, ligadinho na 106.3 FM, Zezé de Camargo Luciano!

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E adesso 9:54, 9:54. Bom dia. Bom dia, Ivone Bez. Bom dia, amigo. Bom dia, bom domingo pra você também, Ivone. Bom dia, roda a música aí, Fera da Estrada, com Divino e Donizete, obrigado você pela participação, e Ivone Bez.

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0: 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É, então, chegando aí, 9h57, eu quero atender. É a Ana Maria que está pedindo Chitãozinho e Chororó. Levanta o volume, Ana Maria.

É, são 10 horas, exatamente 10 e 1 agora. Ivone Beza está pedindo. Não posso deixar de atender minha amiga cantora, violeira. Olha só, Ivone, aquele abraço, minha querida. Bom domingo pra você também. Donizete, Divino e Donizete, Fera da Estrada.

0: terminou. É, são 10 horas e 4 minutos, 10 e 4 aqui na 106.3 FM. Bom dia, Ana Maria, bom dia, Ivete Faedo, bom dia, Nereu Loff, bom dia, meu irmão, bom dia, bom dia, bom Rio Preto, São Paulo. Boa viagem, Nereu Loff, grande amigo, aí de Marmeleiro.
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0: Bom dia, Janete Antônio Resch. Bom dia, Janete. Bom dia pra Janete, bom dia pro Claudio Van Rui de Oliveira. Bom dia. Bom dia a toda a família toledense. Um ótimo domingo para todos vocês. Toca a música para nós, meu parente. Olha aí, minha amiga. Está lá em Toledo. Está na casa do Vini. Bom dia. Um abraço aí, Janete. Tudo de bom para vocês. Já vou mandar uma música para vocês aí, tá bom?

0: É, são 10h06, eu quero atender a minha amiga Ivete, que está pedindo, Leandro e Leonardo, mas antes disso eu falo da Autolatas. 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

0: São 10 horas e 12 minutos, 10 e 12, eu quero atender a Ana Maria, que está pedindo o Rio Negro Solimões, já, então, Ana Maria. 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

são 10 horas e 15 minutos, 10h15, aqui na 106.3 FM, programa Brasil Sertanejo está no ar. Quero atender a Ana Maria que está mandando música lá para Toledo, também é pedido da Janete Resch. Bom dia família de Toledo, bom dia lá para Janete e bom dia pro Vinícius Marasqui Machado, bom dia Rayane Resch, bom dia Rayane, bom dia pra minha nora, bom dia pros meus netinhos, bom dia pra Antonella, bom dia pro Gael, bom dia família querida aí de Toledo, tudo de bom aí, um abraço pra vocês, e Ana Maria tá mandando pra vocês, Rio Negro e Solimões.

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1: É, são 10 horas e 19 minutos, 10 e 19 aqui na 106.3 FM. Bom dia, bom dia, Fátima Carlete, bom dia, minha querida. Tudo certinho, Deus que abençoe você também, minha querida. De Paulo e Paulino, a pedido da Fátima Carlete, ponto final.
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2: É, são 10 horas e 23 minutos, 10 e 23, quero atender a Ana Maria, que está pedindo Teodoro e Sampaio.

0: É, são 10 horas e 28 minutos, 10 e 28. Bom dia, Janete. Janete Hersch, bom dia, bom dia. Meu bom dia vai para a pessoa muito especial. É minha prima Jussamara. Jussamara e a tia Jussara. É, olha só, a prima Jussamara e a tia Jussara. Um feliz domingo, minhas queridas. Olha só que maravilha. É de Soledade, lá do Rio Grande do Sul. Toca fundo da grota para esse povo, para elas, esse povo querido lá do Rio Grande. Janete Hersch, que está homenageando, está mandando o fundo da grota lá para prima Jussara e a tia Jussara e a prima Jussamara. É a prima Jussamara e a tia Jussara, né? É, olha só, que querida, que beleza. Janete, obrigado, minha querida. Essa homenagem muito linda aí pra tua tia, pra tua prima, lá do Rio Grande do Sul, né? Vai lá pra Soledade, Rio Grande do Sul. Então levanta o volume aí, pessoal do Rio Grande.
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É, são 10 horas e 35 minutos, 10 e 35 aqui na 106.3 FM. Programaço Brasil Sertanejo, levando as melhores músicas pra você, meu irmão. Aqui na 106.3 FM, na companhia do teu amigo Machado, nós vamos até as 11 horas, levando as melhores músicas pra você. 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

São 10h36, eu quero atender, terceira dimensão, quem está pedindo? Ivete Faedo, levanta o volume, Ivete Faedo, quer curtir terceira dimensão.

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1: É, são 10 horas e 40 minutos. Eu quero atender o Isaías de Oliveira, lá de Londrina. Isaías, você que está pedindo a loira do carro branco, levanta o volume. Olha quem canta, César e Paulinho também, com a participação do Eduardo Costa.
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1: É, são 10 horas e 44 minutos, 10 e 44, o programa é Brasil Sertanejo no ar. 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Levanta o volume, Daniel Girardello. Aqui está a Ana Maria pedindo Jean Giovanni, meu último adeus.

0: São 10 horas 48 minutos, 10h48 aqui na 106.3 FM.
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0: É, já, vou atender a minha amiga Janete Resch. Convite de casamento é pra já.

0: São 10h49 aqui na 106.3 FM, o programa Brasil Sertanejo, na companhia do teu amigo Machado. Vamos até às 11 horas, estamos na reta final do programaço Brasil Sertanejo.
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0: Eu quero atender meu filho, Carlos Machado. Bom dia, pai. Bom dia, meu filho. Bom dia, meu filho querido. Manda um abraço aí, estamos na escuta aqui no Twitter. Aqui no Twitch, aniversário da Bisa do Heitor, a avó santa, bom dia, parabéns, felicidade, muitos anos de vida, avó santa, é a Bisa do meu netinho, né, a Bisa do Heitor Gubert Machado, é a Bisa do Heitor, né, então aí parabéns pra avó, a Bisa do Heitor, a avó santa, exatamente, lá na linha Canarinho, é lá no Manfrenópolis. Um abraço pro Cláudio Gubert, né, pra Giza, pro Cláudio, pra Claudinha, pro Carlão, pro Heitor, pra avó, pro tio Itio, pra prenda do tio Itio, pra todo esse povo querido aí da Barra Grande, do Manfrinópolis, que hoje se encontram lá na linha Canarinho. Vamos cantar os parabéns pra avó? Então, aniversariante dessa manhã é a avó, a Bisa do Heitor, né? A avó santa. Então, levanta o volume, que esses parabéns aqui, especial pra avó santa, com o musical JM. Feliz aniversário!

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1: São 10 horas e 55 minutos, 10h55. Estamos na reta final do programaço Brasil Sertanejo. Fica ligadinho, agora você vai ouvir aquelas gauchescas. É de arrancar pica-pau do oco lá do Rio Grande do Sul, tchê, com nosso amigo Gilmar da Labeta, que está chegando por aí. Nós atendemos todo mundo, né? Vamos dar uma olhadinha aqui. Isaías de Oliveira, essa ficou nota 1000. Show de bola, atendemos o Isaías com a loira do carro branco, né? Tocamos com César e Paulinho. Atendemos a Janete Hash. Convite de casamento, vamos atender agora, Janete, né? Convite de casamento tá chegando aí, Janete. Ana Maria também foi atendida com Jean Giovanni. Tudo certinho, né? Um abraço a todos. Fiquem todos com Deus, que o Machado está se retirando. E nós desejamos a todos aí um feliz restante de domingo. E fique ligado aí com o Piquete Crioulo que está chegando aí. Valeu, minha gente! Convite de casamento fica rodando a pedido da Janete Hash. Um abençoado final de domingo para vocês. Fiquem todos com Deus. Fui-se embora!

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1: Alô, gurizada, bom dia, programa Piquete Crioulo. Nesse domingo tão especial, quero mandar um abraço especial pro Patrick, pro Maurício, pro Anderson Camargo. Eles estão lá no sítio do Maurício desde as 5 horas da manhã fazendo um costelão. Diz que tava só aguardando a boa música gaúcha, né, Gê? Chegamos com o programa Piquete Crioulo e vamos até a 1 hora da tarde com muita boa marca pra você. Um abraço especial, gurizada, e vou trazendo essa daqui dos Serranos logo pra gente começar a botar, né, Gê? Serranos, Pelos, que bueno, uma barbaridade. E depois, logo de saída, Tordilho Negro do Teixeirinha. Um abraço especial e um ótimo programa Piquete Crioulo. Simbora, moça!

Tinha programa Piquete Crioulo, neste domingo também especial, hoje dia 5 de julho de 2026. Que bueno, agorizar, um sol bueno, uma barbaridade, os guris lá no sítio fazendo um costelão desde as 5 horas da manhã, né, che? Que coisa mais linda, né, che? Vamos dar uma olhada como é que ficou essa daqui com Pátria Celina, arte, coragem e bravura.

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0: vamos apresentar dicas e truques para a sua cozinha. Omeletes e ovos que não grudam na frigideira. Aquele ovo frito perfeito. Antes de colocar o óleo, esfregue sal no fundo da frigideira. Daqui a pouquinho tem muito mais. Fique com a gente.
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4: Vem aí, dicas da primeira infância.
5: Você sabia que conversar com os bebês é muito importante? Isso, você não ouviu errado. É possível conversar com eles. Só que a linguagem de um bebê é construída mais por meio de gestos, expressões. Por isso é importante ler, balbuciar e interagir. Para você não custa nada. Para o seu filho faz uma grande diferença.
4: E lembre-se, desenvolver a criança é desenvolver a sociedade.

0: 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Uma barbaridade.
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0: Esse é o Bufo da Vanela, e daí depois Cristiano Quevedo, bem na porteira, e Galpão Crioulo, todo vareirão.

0: Tchegurizada, programa Piquete Crioulo, nesse domingo tão especial, né, Che? É verdade. Um sol bonito, uma barbaridade lá fora. E lembrando que hoje temos Seleção Brasileira, né, Che? Que coisa mais linda, né? É verdade. Vamos botar ali marca agora pra vocês aqui, né, Che? Baile. É verdade. Não, aqui, ó. Grupo Reponte. Caçador de tatu, né? Essa é verdade, uma barbaridade. E os guri, desde as 5 horas da manhã, sendo um costelão, que coisa mais linda. Um espeto giratório com a marca Piquete Crioulo. É, grande amigo Anderson Camargo, foi presenteado pela gente há alguns anos, né? O ano passado, eu acho. Ganhando um espeto de carne giratório. Um abraço especial à gurizada que sempre faz com que a gente também dê esses brindes, participe junto com toda a gurizada que tá em casa, né? Um abraço especial, Juliano, um abraço especial pro Johnny lá da Gastrobel, né? Muito obrigado pela parceria e vamos de marca então, vamos trazendo o Grupo Reponte Caçador de Tatu.
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0: Que programa Piquete Crioulo nesse domingo especial por demais, né, Che? Que bueno, uma barbaridade, programa Piquete Crioulo nesse domingo. Muito obrigado, né, pra gurizada pela companhia. Lembrando a todos vocês, Rei na Brasa, é verdade. Rei na Brasa durante a Copa do Mundo, aberto de quartas, quintas, sextas e sábados, das 19 às 23 horas. Hoje também tá aberto, né, tia? Hoje tem seleção brasileira, junto com os caras que gostam de remar, né, tia? Hoje eles vão remar bastante, se Deus quiser, pra trás, né, che? Que coisa mais linda, né? Um abraço especial a cada um de vocês e vamos estar assistindo, né, com muito carinho, com muito respeito. Claro, sempre respeitando a outra seleção, mas que não me leve a mal, né, che? Dessa vez, que reme pra trás, né, che? E que dele seleção brasileira de novo, né? Eu sou seleção brasileira só de vez em quando, né? A vida inteira, né, che? Pá! Uns 2-0 hoje já tava bem bom, né? Não podemos levar susto de novo, né, che? Que nem a Argentina levou um sustaço do tal do Vozinha, né? Essa é do João Chagas Leite, Por Quem Canta os Cardeais.
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6: Simbora, moçada, agora César Oliveira e Rogério Melo para bailar decolatada e depois Delismo. César Oliveira e Rogério Melo pra prego na bota, né, Chepa?
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0: Depois vamos de Paulo Costa, Bailanta do Tio Flor.
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Chegurizada, programa Pequeno Crioulo chegando ao seu final. Quero mandar um abraço muito especial a cada um de vocês. Sempre ligados no programa Pequeno Crioulo. Muito obrigado pela parceria, muito obrigado pela companhia. E a gente vai deixando as últimas marcas do programa Pequeno Crioulo e lembrando a vocês. Domingo que vem estaremos novamente junto com vocês com mais um programa Pequeno Crioulo. Eu e o João, né? O João vem comigo domingo que vem para a gente ficar brincando junto com vocês. Muito obrigado pela companhia. Quero pedir ao Patrão Celestial que regue bênçãos, principalmente de muita proteção aos seus lares e de muita saúde a cada um de vocês. Um ótimo início de semana e que estejamos junto domingo que vem com mais um programa Pequeno Crioulo. Um abraço especial, gurizado, lá do Rei da Brasa. Um abraço especial por demais. Grande amigo Idalino Menegoto, lá na Fazenda Guabiju. Grande evento, Rádio Anauí, final de ano. Lá em novembro. Vamos fazer um boi no rolete, gurizado, e tu é meu convidado especial. É verdade. Vamos começar domingo que vem mandando os nomes para a gente selecionar as pessoas que estarão participando junto com a gente desse evento maravilhoso que vai estar acontecendo em novembro, né? Primeiro ou segundo final de novembro, e a gente depois indica para vocês qual o local deste acontecimento. Vamos trazer essa linda mensagem do Miro Saldanha, sempre desejando a cada um de vocês uma ótima semana de trabalho e um ótimo descanso para esse domingo, se bem que não vamos descansar muito não, né? Seleção brasileira contra a Noruega agora à tarde e a nossa torcida toda pela nossa seleção brasileira com muito sucesso, com muita alegria e com muito sentimento realmente de vitória para que a gente possa passar de fase novamente e estar continuando na Copa do Mundo 2026. Muito obrigado pela parceria, muito obrigado pela companhia e até domingo que vem, se o patrão celestial assim nos permitir. Miro Saldanha com essa linda mensagem, Pilares. Um abraço especial, gurizada Cascavel. Um abraço especial, gurizada lá de Quatro Pontes. Um abraço especial, grande amigo Luciano e toda a família lá em Chopinzinho, que me retratou com muito carinho essa linda mensagem de Pilares que eu rodo basicamente todos os encerramentos do programa Pequeno Crioulo. Um abraço e até domingo que vem, se o patrão celestial assim me permitir. Simbora, moçada! Um abraço especial, família Tafarel. Um abraço especial, família Chu. Abraço especial, família Zatti, família Camargo. Obrigado, gurizada, por estarem junto comigo em mais um programa Pequeno Crioulo. Simbora, moçada!

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Perdão se só te procuro quando me encontro em desgraça, mas reconduz nossa raça aos valores do início, para que o teu sacrifício não tenha sido de graça.

Muito boa tarde a todos, estamos chegando por aqui com mais um programa Sal da Terra, que Deus abençoe grandemente as vossas vidas, onde quer que você esteja, nos ouvindo, nos acompanhando, mais um programa Sal da Terra, nesta tarde de domingo, aqui pela Rádio Comunitária Nauim 106.3 FM de Francisco Beltrão, Estado do Paraná. Muito boa tarde a você que está nos acompanhando, você que já está na live conosco, Deus abençoe. Lembrando que estamos ao vivo aqui pela Rádio Comunitária Nauim 106.3 FM de Francisco Beltrão, Estado do Paraná.

0: Não estamos sozinhos, porque está comigo aqui o servo de Deus, pastor Arnaldo, que neste momento também vai dar a sua saudação, a sua participação hoje, nesta tarde maravilhosa de domingo. Boa tarde, a paz do Senhor, pastor Arnaldo.
1: Muito boa tarde, ouvintes, na paz do Senhor Jesus Cristo. Quem vos cumprimenta, seu irmão Cristo, pastor Arnaldo Marques Godoy, irmão Lucas, e vamos junto até as 3 horas da tarde com nossos queridos amados ouvintes. Programa Sal da Terra, um programa totalmente gospel, 100% evangélico, para levar até você a palavra de Deus e também as músicas cantadas, os louvores através da música sagrada. E convidamos você para estar conosco até as 15 horas no programa Sal da Terra. Deus abençoe ouvintes também de outras cidades, de outros estados do nosso Brasil que já está sintonizado conosco. Deixa eu ver aqui, Lucas, quantas pessoas já estão aqui, quem já está aqui. Nós já temos aqui o nosso querido irmão Nelson Lopes. Um abração, irmão Nelson, Deus abençoe sua vida. Já vejo aqui nosso querido irmão Carlos Lopes, nosso ouvinte de todos os domingos, diretamente de Porto União, Santa Catarina, vai o nosso abraço. Deus abençoe o José Oscar também, direto de Bituruna. Um abração, José, Deus abençoe sua vida, sua família. E a Lourdes, ela perguntou, vai ter programa hoje? Vai ter, já teve, Lourdes, Deus abençoe tua vida aí também. Um abraço, Lourdes. Deus abençoe vocês aí na cidade de Bituruna, o povão abençoado. Deus abençoe nosso querido irmão, o nosso amigo também, o Amaro Corbe Rabelo, está também aqui participando. Deus abençoe a todos que estão participando do programa Sal da Terra. E como toca só louvor, Lucas, vamos achar um belo hino. Eu quero mandar aqui o nosso alô todo especial também, Lucas, para o nosso querido irmão João Mazurek, ele que assiste a nossa live diretamente lá de Quedas do Iguaçu. Ele está ouvindo pelo link, na verdade, pelo link da rádio Anauí FM 106,3.
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0: E vamos com a primeira canção, com a primeira canção desta tarde. Vamos ouvir esta linda canção, esta linda faixa musical que traz por título Paixão pela Presença, com Daniel e Samuel. Boa tarde a todos, já voltamos, já retornamos com a nossa programação.

É, amados ouvintes do programa Sal da Terra, que Deus abençoe você que nos assiste, você que nos acompanha em qualquer parte do Brasil, que Deus abençoe poderosamente, grandiosamente a sua vida, que as bênçãos do céu, que as bênçãos de Deus possam estar sobre a sua vida. Vamos junto, até o horário das 3 horas da tarde, até as 15 horas, estaremos com todos vocês aqui. É no programa Sal da Terra, levando a palavra de Deus ao seu coração, levando também a mensagem cantada. E você não saia desta sintonia, porque Deus tem muita bênção, Deus tem muita vitória, Deus tem algo especial para a sua vida nesta tarde.

0: Já já teremos mais canções abençoadas para o seu elevo espiritual, já já, mais canções abençoadas nesta tarde, Pastor Arnaldo. Estamos aqui para juntos adorarmos e exaltarmos o nome do Senhor. Daqui um pouco também aquela poderosa oração, uma breve meditação também da palavra do Senhor. Teremos muita coisa boa para você nesta tarde participar, compartilhar conosco das mais ricas bênçãos do Senhor.
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2: Lucas, e nós já vamos com a próxima canção então. Vem aí cantando para nós Mara Lima, cantora Mara Lima, Rosa Vermelha, para todos os ouvintes que estão sintonizados com o programa Sal da Terra.

Lucas, vamos aqui fazer uma pergunta bíblica para os ouvintes, Lucas. Nós vamos fazer aqui uma pergunta bíblica. Vamos ver o conhecimento dos nossos

dos nossos ouvintes. Eu pensei outra pergunta aqui, Lucas. Vamos perguntar assim para os ouvintes, qual é o homem que estava indo perseguir a igreja? Qual o homem que, quando foi perseguir a igreja de Jesus, ele ficou cego? Qual o homem que, quando foi perseguir a igreja de Jesus, ele ficou cego?

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1: É, e esta é a pergunta desta tarde. Qual homem que foi perseguir a Igreja de Cristo e ficou cego? Você sabe, ouvinte? Você sabe nos responder? Qual o nome do homem é que foi perseguir a Igreja de Jesus Cristo e ficou cego? Quero ver todo mundo participando, quero ver todo mundo participando, interagindo conosco nesta tarde.

0: isso aí, Lucas. Vamos ver quem vai ser o primeiro ouvinte que vai responder a pergunta. Primeiro, Lucas, eu quero retificar aqui que a live está chegando um pouquinho atrasado, não é verdade, Lucas? Nós percebemos aqui que a live está chegando um pouco atrasado. Leva alguns minutos para chegar o que a gente pergunta agora. Então, ouvintes, entenda aí. A nossa live está chegando um pouquinho atrasado. Mas vamos para a pergunta de novo. Eu quero ver quem vai ser o primeiro a responder aí para nós a pergunta. Qual o homem perseguidor da Igreja de Cristo que, quando foi perseguir a igreja, Jesus apareceu num clarão e deixou ele cego? Qual é o homem que, quando foi perseguir a igreja de Jesus Cristo, Jesus apareceu num clarão de fogo e ele ficou cego? Vai um abraço, Marquinho. Marquinho tá ouvindo a nós, tá assistindo nossa live também lá em Bituruna. Deus abençoe, Marquinho, tua vida aí. Deus abençoe toda a tua família aí. Deus abençoe a vida de cada um de vocês. Ó, tem o primeiro que já tá falando aí. Teve aqui, deixa eu ver quem respondeu aqui, vamos ver. O André Ferreira de Melo, ele disse que foi Saulo. No finalzinho nós vamos dizer a resposta para todo mundo, tá bom? Vamos ver. Qual o homem perseguidor da Igreja de Cristo que, quando estava indo perseguir a igreja, ficou cego? E aqui só toca louvor, né, Lucas? É muito louvor. E você pode mandar para nós o seu pedido aqui. Manda para cá o pedido que nós queremos tocar o hino do jeito que você quer ouvir. Manda para cá o seu pedido, estaremos tocando aqui. Lucas e Arnaldo aqui, na comunicação, Rádio Nauim FM, programa Sal da Terra. E eu quero mandar o meu abraço todo especial também para o nosso querido irmão Francisco Furlan, o qual é o nosso apoiador cultural deste programa.
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2: Vamos participando, ouvinte, vamos interagindo nesta tarde, vamos participando da nossa programação. Deus tem bênção, Deus tem milagre, Deus tem vitória para a sua vida.

Vou deixar um versículo bíblico aqui para a nossa meditação. Apenas um versículo bíblico, Lucas. Olha o que diz o que disse o servo Jó. Porque eu sei que o meu Redentor vive e que por fim se levantará sobre a terra. É, o meu Redentor vive. Quem sabe você está aí ouvindo este programa, mas está passando por uma grande luta, por uma grande provação. Daqui a pouco Deus tem uma palavra toda especial vindo do coração de Deus para o seu coração. E neste momento, vamos ver aqui, são 13 horas com 29 minutos e prosseguimos, Lucas, com o programa Sal da Terra. Vamos atender a Lourdes agora, Lucas? Vamos atender a Lourdes, a minha irmã Lourdes, que está lá em Bituruna, e ela quer ouvir aqui o hino Cego Bartimeu. Nós vamos ouvir aqui então com a dupla Antônio Arino, Os Gaúchos de Cristo, o Cego Bartimeu, nós vamos ouvir aqui.

0: É, conforme você ouviu esta canção, Jesus Cristo é a luz que ilumina e que nos leva para a vida eterna, Pastor Arnaldo. É, a palavra do Senhor nos afirma dizendo, Jesus disse, eu sou o sal da terra e a luz do mundo, e aquele que me segue não andará em trevas, mas terá a luz da vida. Se nós estamos em Jesus, se nós estamos com a nossa vida firmado em Jesus, na presença do Senhor, com certeza, Pastor Arnaldo, estamos andando na luz, porque Jesus Cristo é a luz que veio para clarear na escuridão.
1: É isso aí, Jesus disse, eu sou a luz do mundo e quem me segue não anda nas trevas, mas terá a luz da vida.

0: E o teu som aí, ouvinte, está no 12 também. Vamos lá, quem tá com o teu som no 12 aí, comenta aí na live pra nós ver. Quem está com o teu som no 12 aí, ligadão no programa Sal da Terra, comente aí pra nós ver da onde você está ouvindo.
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2: invés... É, e agora queremos convidar também Pastor Arnaldo, a todo o povo de Deus, para também entrar num grande clamor conosco. Vamos fazer uma oração especial agora. Você que está aí na tua casa ouvindo esta programação, você que talvez está passando por algum momento difícil, algum momento de dificuldade na sua vida, convidamos você para entrar em oração conosco, e com toda certeza, o nosso Deus, o nosso Senhor e Salvador, Jesus Cristo, Ele visitará a sua vida nesta tarde.
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0: Momento da oração. Vamos orar, ouvintes, vamos falar com Deus. Nós queremos aqui agora fazer uma oração para Jesus fazer um milagre na tua vida. O que você está precisando de Jesus? Diga aí agora. Vamos clamar junto, vamos pedir a Deus, vamos interceder agora. Ora comigo agora. Ó Deus soberano e eterno Pai Celestial, neste momento de oração, meu Pai querido, os nossos corações voltam a Ti, ó Deus, nessa humilde oração, ó Pai. Deus amado e eterno, eu quero Te agradecer por tudo que o Senhor tem feito por mim, por minha família, pelos ouvintes. Meu Deus, e abençoar poderosamente este homem, esta mulher, esta pessoa que está aí do outro lado, meu Pai querido, está clamando agora, orando, pedindo uma bênção, pedindo um milagre, pedindo a solução de um problema. Ó meu Deus altíssimo e poderoso, eu quero orar por todos os ouvintes de perto, de longe, aqui do Paraná, de outros estados do Brasil também, ó Pai. Visita agora, meu Deus, as pessoas que estão lá no Rio Grande do Sul, as pessoas que estão no estado de São Paulo, meu Deus, lá no Alagoas, lá, meu Deus, no Nordeste também, ó Pai. Muitas pessoas estão ouvindo nós, meu Pai querido. Visite agora, Deus vivo, para abençoar poderosamente. Ó, meu Deus altíssimo e poderoso, nós cremos, Senhor, meu Deus, na Tua promessa, na Tua infinita misericórdia. Senhor, meu Deus querido e poderoso, visite agora, meu Deus amado, o lar deste ouvinte. Visite agora, meu Pai, o lar desta pessoa, meu Pai querido. No nome santo de Jesus, ó Pai, eu te peço aqui agora, Deus vivo, Deus eterno, Deus soberano, Deus poderoso, em nome de Jesus, o nosso Salvador, meu Pai, eu quero te pedir, Pai, venha falar conosco, Deus amado, nessa tarde, na mensagem da palavra pregada, fala no louvor também, meu Pai, em nome de Jesus, meu Deus, eu quero te pedir, Senhor amado, venha abençoar, meu Pai querido, essas vidas que estão clamando. Eu quero que o Senhor visite agora os hospitais, meu Pai, aqui Beltrão, meu Deus, visita o Hospital São Francisco, visita a Policlínica São Vicente de Paula, visita lá também, meu Deus amado, o Hospital Intermunicipal, visita o Hospital Regional também, meu Pai amado, visita as pessoas lá no UPA, as pessoas que estão ali no pronto-socorro, no 18 horas também, meu Pai querido, visita, enfim, meu Pai amado, todas as pessoas que estão enfermas, aqueles que estão consultando, aqueles que estão lá, meu Deus amado, gemendo de dor, visita, meu Deus, ali também o Hospital do Câncer, o seu ONC, aqui em Francisco Beltrão, meu Pai querido, visite agora, meu Deus vivo e poderoso, tem muitas pessoas que estão lá, meu Deus, na ânsia da morte, quem sabe tem pessoa que está só esperando desligar os aparelhos, meu Pai. Mas, meu Deus, eu venho interceder agora para o seu ouvinte. Eu venho interceder para esta pessoa, mesmo que não seja ouvinte nosso, meu Deus. Mesmo que ele nunca ouviu o nosso programa, mas eu estou intercedendo por eles da mesma forma. Eu estou pedindo o milagre do Senhor para estas vidas, meu Pai querido. Ó, meu Senhor dos Exércitos, visite agora, meu Papai do Céu, aquelas almas, aquelas pessoas que estão, meu Deus amado, ali, meu Deus, que é da beira da morte, que está com a doença incurável, com a doença que para a medicina não tem cura. Meu Deus, visite agora aquelas vidas, ó Pai querido, que se encontra hospitalizada, aquelas vidas que se encontra, meu Papai do Céu, ali também, meu Deus vivo, desempregado, aquela pessoa que está precisando de um bom trabalho. Ó, meu Deus, visite este pai de família, esta mãe de família, esta pessoa que tem cuidado da sua casa, do seu lar, esta pessoa que tem feito de tudo para não deixar faltar o pão na sua casa. Olha, meu Pai, olha para essas vidas. A Tua palavra diz para nós, meu Deus, que nós não sabemos pedir como convém, mas ainda bem que ela diz assim, que o Teu Espírito Santo intercede por nós, até com gemidos inexprimíveis. Ó, meu Deus, visita agora, você intercede, Espírito Santo, intercede por esta vida, Pai, visita esta mulher que tem aquela causa, meu Deus, aquela causa, meu Pai, que quer tomar seu terreno, que quer, meu Deus amado, tocar no que é dela. Senhor, visita agora para abençoar, para livrar, Senhor, peleja a favor, meu Pai, repreenda a fúria do diabo, repreenda as armadilhas, os laços de Satanás agora, vai queimando o Senhor Jesus pelo teu sangue, toda a força do mal vai embora, meu Deus, eu quero que o Senhor visite esse paralítico agora, que está na cadeira de roda, que está escutando o programa Sal da Terra agora, é o Senhor que disse estas palavras. O Senhor disse, eu sou o sal da terra, aleluia. O Senhor disse, vós sois o sal da terra. Meu Deus, obrigado, Jesus, por o Senhor ter nos feito o sal da terra. Obrigado, meu Jesus querido, por confiar em nós este programa. Obrigado, Jesus, eu te peço no mesmo momento perdão por muitas vezes nós deixar de estar fazendo essa programação. Oh, meu Deus, por causa de outros compromissos. Senhor, eu te apresento agora. Usa a nossa fraquinha pessoa nas tuas mãos com unção, com poder, com a autoridade do Espírito Santo, meu Pai. Deus amado e poderoso, continua usando a voz do Lucas aí também na oração, meu Pai.
1: Grande eterno Deus, maravilhoso, eterno Pai que estás no céu, em nome do teu Filho amado Jesus Cristo, em tua presença, Senhor, mais uma vez eu me coloco para suplicarmos a tua bênção, a tua graça, a tua santa, maravilhosa, infinita misericórdia. Ó Jesus, queremos te agradecer pelo privilégio de podermos aqui estar nesta tarde, nesta programação, ó Deus, sei que o Senhor é fiel para cumprir a sua promessa, para cumprir a sua palavra em nossa vida, em nosso coração, Senhor. Neste momento, visita aquela pessoa que se encontra doente, que se encontra enferma, esta pessoa, Pai, que está passando por um momento de dificuldade na sua vida, Senhor. Ó Deus Todo-Poderoso, o Senhor é fiel para cumprir a sua palavra, o Senhor é fiel para cumprir, ó Deus, as suas promessas, as suas bênçãos infalíveis em nossa vida e em nosso coração. Venha, Senhor, manifestar a tua presença, venha, Senhor, manifestar o teu poder, a tua glória sobrenatural. Visita agora, Senhor, aquela pessoa que talvez, ó Pai, estava aguardando o momento da oração, estava aguardando o momento do clamor, ó Pai. O Senhor é fiel, ó Deus, visita agora, cura, transforma, liberta, salva, faz, ó Pai, um grande milagre acontecer na vida desta pessoa, no lar, na casa, nesta família, ó Deus, que já não se entende mais, este lar que já não tem mais, ó Deus, já não consegue mais se entenderem, devido, ó Pai, os problemas, as lutas, as dificuldades que têm se acarretado. Ó Deus Todo-Poderoso, o Senhor é fiel, ó Pai, para cumprir a sua palavra, meu Deus. Repreenda todo mal agora, visita esta pessoa, Deus, que está internada em um hospital, está em um leito de dor, está em uma enfermaria. Visita agora, Senhor, garantindo a cura, garantindo a bênção, a libertação, o milagre, a vitória, Senhor. Usa nós nesta tarde, usa nós com poder e autoridade, Senhor, que possamos, ó Deus, ser cheios da tua presença, que possamos ser cheios do teu poder, do teu Espírito Santo nesta tarde. Usa a nossa vida, ó Pai, com poder, com graça, com autoridade, com virtude, com unção, em nome de Jesus Cristo, o nosso Salvador. Amém e amém, Senhor Jesus. Muito bem, ouvintes, você que orou conosco, você que clamou conosco esta oração, que Deus abençoe poderosamente sua vida, Deus já te visitou, Deus já te alcançou, o milagre já aconteceu na sua vida, pode ter certeza que Deus já entrou com providência e a vitória é certa, a vitória é garantida, em nome de Jesus Cristo. Permaneça conosco, estaremos com todos vocês até o horário das 15 horas, estaremos com todos vocês até as 3 horas da tarde, trazendo muita canção aqui ainda abençoada para você ouvir, para você ser abençoado por Deus, trazendo oração, louvores, palavra, muita meditação da palavra do Senhor nessa tarde, você sendo ricamente abençoado pelo Senhor. Que Deus vos abençoe e vamos em frente com a nossa programação. É, e nós vamos atender o pedido aqui do nosso irmão André Ferreira de Melo. Ele que pede o louvor a Abraão e Isaac com Alceu Pires, isto. Com Alceu Pires, nós vamos ouvir aqui esta linda faixa musical oferecendo para o nosso irmão André Ferreira de Melo. E você também pode pedir a sua canção, a sua faixa musical. Estaremos tocando da melhor forma, da melhor maneira possível nesta tarde para você. Vamos ouvir!

Muito bem, amados ouvintes, estamos de volta com todos vocês. É ouvintes, e hoje tem culto, hoje é dia de adorarmos ao Senhor, hoje é dia de cultuarmos ao nosso Deus. Vai até uma igreja evangélica ouvir a palavra do Senhor, teremos ali homens de Deus, mulheres de Deus, trazendo uma poderosa palavra do coração de Deus aos nosso coração, teremos louvores, então vai buscar ao Senhor. A Bíblia nos fala, buscai ao Senhor enquanto se pode achar, invocai-o enquanto está perto. Isaías, capítulo de número 55, versículo de número 6. Então vai até uma igreja, vai buscar ao Senhor, vai buscar a bênção de Deus, você que está sofrendo, você que está passando por momento de dificuldade na sua vida, talvez já bateu em tantas portas e ainda não encontrou uma saída, não encontrou uma solução para o seu problema. Eu te convido, vamos se encontrar com Jesus nessa noite, vamos buscar a presença de Deus, vamos buscar a face do Senhor com fé e com toda a certeza. Ele é poderoso para alcançar o milagre, para alcançar a vitória que eu, que o Senhor, que a senhora precisa. Vai até uma igreja, vai buscar a presença do Senhor nesta tarde, e eu tenho certeza que Ele tem uma bênção especial para a

0: É, e poucos responderam a pergunta, nós queremos ver o ouvinte interagir aí, o ouvinte participar conosco nesta tarde. Vamos para a pergunta, se prepare aí, vamos para a pergunta. E dentro da sua casa, qual o nome do homem que ao perseguir a igreja de Jesus Cristo, desceu o fogo do céu e ele ficou cego? Você sabe, ouvinte? Você sabe, se você sabe, digita aí para nós na live, fala aí para nós o nome deste homem que ao ele ir perseguir a igreja de Jesus Cristo, desceu o fogo do céu e ele ficou cego na mesma hora, no mesmo momento. Vamos lá, vamos interagir, vamos participar da nossa programação nesta tarde. É, e o teu som está no 12, hein, irmão Carlos Lopes? Irmão Carlos Lopes está ali, está quieto na live hoje. Vamos lá, irmão Carlos Lopes, digita aí para nós, o teu som está no 12? Está no 12 o teu som aí, porque aqui o som está no 12, só toca louvor. É, pastor Arnaldo, o que será que aconteceu? Será que deu uma geada lá para lá pra União da Vitória, lá que acabou congelando o irmão Carlos Lopes, que eu não vi ainda ele comentar aqui a pergunta?
1: Verdade. Eu quero ver vocês aí de Bituruna, de União da Vitória, comentando aí, respondendo nossa pergunta aí. Qual é o homem que foi perseguir a igreja de Jesus e ficou cego no caminho? Responda para nós aí. Por enquanto só teve um que respondeu aqui, só um que ainda deu a resposta. Vamos lá, vamos ver. Ó, a irmã Cirlei está respondendo também ali. Falando isso, a irmã Cirlei está dizendo que está assistindo a nossa live lá de Realeza, né? Deus abençoe, irmã Cirlei. Deixa eu ver aqui. É a irmã Cirlei Rodrigues que respondeu aqui. Diz que foi o Saulo. Vamos ver. Vamos respondendo aí, pessoal. Responda da onde é. Quem foi o homem que, quando foi perseguir a igreja de Jesus, ele ficou cego no caminho, querendo saber o conhecimento de vocês. Vamos lá. Não tem convivência,
0: não. Ao invés de ouvir louvores. É, e vamos de canção, pastor Arnaldo. Vamos de canção. Vamos ouvir mais uma canção nesta tarde. Chegando para cantar, Eliane Fernandes, esta linda faixa musical que traz por título O Crente e a Palmeira.

Muito bem, amados ouvintes, estamos de volta com todos vocês. Vai meu abraço todo especial também para todo o povo que nos escuta neste momento, nos acompanha em qualquer parte do Brasil, onde quer que você esteja nos assistindo, nos acompanhando através desta programação, programa Sal da Terra, que a bênção de Deus esteja sobre a sua vida neste momento.

É na hora que você se angustia, na hora que você ora, na hora que você chora, na hora que você clama, na hora que você já não tem mais palavra, é ali que o Senhor chega para abençoar a sua vida. Eu vou convidar o Luca para achar aqui o louvor, sentido cantar, tocar aqui, Luca, aquele Palavras. Nós vamos ouvir o louvor Palavras, lindo louvor, e nós vamos ouvir aqui. Nós vamos aqui ouvir então um lindo louvor aqui, Palavras.

É, vamos ouvir aqui então a cantora Lauriette cantando Palavras. Linda canção para todos vocês ouvintes que estão sintonizados conosco. Vai lá, esse lindo louvor.

0: Lucas, eu quero nesse momento chamar a atenção do povo de Deus aí da Cidade Norte, aqui de Francisco Beltrão, chamar a atenção do povo do bairro Pinheirão, bairro Cantelmo, bairro Sadia, Júpiter, enfim, todos os bairros ali do Pinheirinho, todos ali próximo do Pinheirão, pois hoje à noite estamos numa grande campanha pela família, campanha da família. Hoje à noite eu estarei pregando, ministrando a Santa Palavra de Deus e orando pelos dons do Espírito Santo para todos que ali comparecerem em nossa igreja. A Igreja Deus e Amor no bairro Pinheirão se encontra na rua Teresópolis, bem na esquina com a rua Aracaju. Está ali a Igreja Pentecostal Deus e Amor, e hoje à noite estaremos numa grande campanha em prol da família. Venha você e tua família participar dessa grande campanha hoje à noite no bairro Pinheirão, Igreja Pentecostal Deus e Amor, convidando vocês para estar conosco na grande campanha em prol da família no bairro Pinheirão, Igreja Deus e Amor. Eu mesmo, pastor Arnaldo Marques Godoy, estarei trazendo a mensagem do coração de Deus para o seu coração.
1: Com certeza, nesta noite será uma noite de bênção, uma noite de vitória. Você que comparecer ali na Igreja Deus e Amor, você será abençoado, será edificado pelo Senhor, né? Hoje é domingo, é o culto especial pela família, né? É o culto especial pela família também. Vai até a igreja, vai buscar a presença de Deus, vai sentir o renovo do Senhor na sua vida. Você que está passando por um momento difícil na sua vida, você que está passando por um momento de dificuldade, Deus tem uma bênção especial para a sua vida. Nesta noite, Deus tem algo especial para você.
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0: Lembrando que a campanha de hoje à noite, Lucas, era em favor da família, a campanha do Salmo 23. O Salmo 23, onde traz uma mensagem poderosa para nossas vidas. Hoje à noite, essa poderosa campanha do Salmo 23 em prol da família. Vamos ouvir mais um louvor, Lucas? Já já estaremos fazendo a oração da fé, né, Lucas?

É, nós vamos ouvir uma linda faixa musical. Não saia desta sintonia, porque Deus tem bênção, Deus tem milagre, Deus tem vitória para a sua vida. Nesta tarde, o Senhor Deus preparou uma bênção especial para a sua vida. Então, não saia desta sintonia. Continue ligado aí com a nossa programação. Vamos ouvir o hino com o cantor Matos Nascimento, o hino que traz por título Sou Feliz.

0: Queridos e amados ouvintes, chegou o momento de nós meditarmos na palavra de Deus. A minha Bíblia está aberta no livro de João, capítulo 3, versículo 16, que nos diz assim: porque Deus amou o mundo de uma tal maneira que deu seu Filho unigênito para que todo aquele que nele crê não pereça, mas tenha a vida eterna. Está aí, meus queridos e amados ouvintes, esta palavra de Deus que acabamos de ler aqui, ó. Porque Deus amou o mundo de uma tal maneira que deu seu Filho unigênito para que todo aquele que nele crê não pereça, mas tenha a vida eterna. E a vida eterna é essa, que todos possam ser salvos, livre da condenação, ouvinte. Queridos ouvintes amados, você já imaginou, já parou para pensar o grande e eterno amor que é o amor de Deus? A Bíblia nos afirma que Deus, olhando para baixo, não viu nenhum justo sequer. E ele, olhando para baixo, ele viu que todos os homens pecaram e estava todo mundo destituídos da glória de Deus. Então Deus teve compaixão da humanidade, porque todos estavam fora do plano de Deus, todos estavam fora do caminho de Deus. Então Deus, olhando, enviou seu Filho. Ele perguntou: a quem enviarei? E Jesus, sendo Filho, disse: envia eu, envia. Deus enviou seu Filho unigênito aqui na terra, em forma de ser humano, para que todo aquele que nele cresce não perecesse, mas que ganhe a vida eterna. Ouvintes, você daria o teu filho para morrer por uma multidão de gente que seria ruim, pecadores? Deus, ele não olhou para a nossa situação, ele olhou, era para a nossa dificuldade, ele olhou, ele viu que nós precisávamos da misericórdia dele, ouvintes. Deus, vendo que nós tanto precisávamos da misericórdia dele, então ele mandou seu Filho unigênito para perdoar nossos pecados, salvar a nossa alma. E hoje eu digo para você, meus queridos ouvintes, o Senhor Jesus, ele veio ao mundo para nos orientar como nós devemos fazer para ter a vida eterna, como fazermos para ganhar a vida eterna, como fazer para viver uma vida comportada diante de Deus, uma vida que venha realmente alcançar a misericórdia de Deus, ouvintes. E aí Deus manda o seu Filho unigênito, Jesus Cristo, para enfrentar uma morte horrível, uma morte de cruz. Ele enfrentou uma rude cruz, uma morte ainda crucificado, para que ele pudesse perdoar nós, ouvinte. Ele teria que ser aquele sacrifício verdadeiro. Os sacerdotes, antes Deus mandou profeta, Deus mandou sacerdotes, Deus mandou tantas pessoas, mas ninguém conseguiu realmente transformar o homem. Até que Jesus Cristo veio, ele mesmo oferece o próprio sacrifício, a própria vida em nosso lugar. Eu devia morrer, nós devíamos morrer, mas quem veio morrer por nós foi o Senhor Jesus, ouvintes. E hoje ele, de braços abertos, está me chamando, está te chamando. Ele quer te dar o perdão divino, ele quer salvar a tua alma. Ele quer ver você novamente na sua presença, ele quer ver o brilho de Deus na tua vida, ouvinte amado. E é por isso que Jesus enfrentou a morte da cruz. Ele poderia ter negado, poderia ter não aceitado aquela morte de cruz. Mas ele, olhando para essa humanidade, ele teve compaixão. Nós vemos ali na crucificação, quando Jesus estava sendo crucificado, ele falou para Deus: Pai, Pai, se for possível, afasta de mim esse cálice, mas que seja, porém, a tua vontade, não a minha. Faça-se, ó Deus, a tua vontade, não a minha. Porque ele, olhando, ele viu que nenhuma alma ia se salvar, nenhuma pessoa se salvaria se ele não oferecesse a si mesmo lá na cruz. Então ele teve compaixão de nós, ouvintes. Veio, enfrentou a morte de cruz, viveu como um homem aqui na terra, como ser humano, foi humano 100% aqui na terra, carne e 100% espiritual também. E ele conseguiu provar que é possível viver uma vida nova, é possível abandonar o pecado, aceitando a Jesus como seu Salvador para ser salvo, Lucas.
1: Verdade, pastor Arnaldo. porque Deus amou o mundo de uma tal forma, de uma tal maneira, que ele enviou o seu Filho único, seu Filho unigênito, para que todo aquele que nele crê não pereça, mas tenha a vida eterna. Jesus Cristo veio ao mundo, Pastor Arnaldo, para reconciliar o mundo com Deus. Porque todos pecaram, todos estavam destituídos, todos estavam excluídos da presença do Senhor. Então foi necessário Jesus Cristo derramar o seu sangue na cruz para salvar a humanidade, para salvar o pecador. O que seria de nós, o que seria desta humanidade, Pastor Arnaldo, se não fosse a misericórdia do Senhor, se não fosse a misericórdia de Deus ter enviado Jesus Cristo para morrer lá na cruz do Calvário? Eu acredito que uma hora dessa estaríamos todos condenados, estaríamos todos perdidos. Mas Jesus Cristo, ele foi levado como ovelha muda ao matadouro. Ele passou por muitas injúrias, muitas calúnia. Jesus, ele, desde que quando ele nasceu, Pastor Arnaldo, Jesus, ele, apesar de ser o Filho de Deus, mas ele não nasceu num berço de ouro. Ele não nasceu num berço maravilhoso, um berço que poderia dizer, nossa, Jesus nasceu num berço maravilhoso, mas não. Ele, desde do seu nascimento, já veio sofrendo, já veio padecendo. A Bíblia fala no livro do profeta Isaías, capítulo de número 53, verso 1 em diante, que diz que ele foi um homem de dores, ele foi um homem experimentado no trabalho, ele foi um homem sofredor. Já na sua adolescência, ele já era criticado por pregar a palavra do Senhor, por falar a verdade. Então, amado ouvinte, esse é o amor verdadeiro. Jesus Cristo entregou a sua vida por mim e por você na cruz do Calvário. E hoje o que é necessário fazer? Apenas aceitar a Jesus Cristo, andar nos seus caminhos, obedecer os seus mandamentos para poder ter a salvação, a vida eterna. Jesus Cristo, ele é o caminho, ele é a verdade, ele é a vida. Ninguém vai ao Pai a não ser por Jesus Cristo. Então aceita Jesus Cristo hoje. Você que está longe da presença do Senhor, reconcilie. Você que nunca aceitou a Jesus Cristo, toma a posição, toma a decisão. Toma a decisão como homem e mulher de Deus. Toma a decisão como homem e mulher, fazendo a vontade do Senhor. Porque Jesus Cristo, ele breve voltará para buscar a sua igreja, para buscar o seu povo. E onde você vai passar a tua eternidade, onde será o teu destino final, se você não quis aceitar a Jesus, se você não quis andar nos caminhos do Senhor, onde será a tua eternidade? Jesus Cristo te faz um convite. Hoje é o dia oportuno, hoje é o dia que ele te dá a oportunidade, que ele abre a oportunidade, que ele abre as portas para você aceitar a Jesus Cristo, para você reconciliar. Hoje é o dia aceitável. Talvez, Pastor Arnaldo, alguém está dizendo, mas eu vou deixar para amanhã, vou deixar para mais daqui uns meses, para mais daqui uns dias. E eu te pergunto, como inútil você diz esta palavra, porque você sabe dizer quando você vai partir daqui, você sabe dizer quanto tempo de vida ainda você tem na terra? Você sabe dizer quanto tempo de vida ainda resta para você viver na face dessa terra? Então, pare agora e medite. Assim como nós estamos vivos, estamos com saúde, graças a Deus, estamos andando, estamos fazendo esta programação, estamos fazendo os nossos compromissos, mas só Deus sabe o amanhã, só Deus sabe daqui um pouco. Nós não podemos dizer, ah, daqui um pouco eu vou estar vivo, ah, daqui um pouco eu vou estar cheio de saúde, não. Só Deus é que sabe o nosso destino, só Deus é que sabe quando iremos partir desta terra. Então aproveita a oportunidade que Deus está te dando, aproveita a oportunidade, a chance que Deus está te dando para você reconciliar, para você aceitar Jesus, para você andar nos caminhos do Senhor e ter uma vida garantida, uma vida salva na presença do Senhor, Pastor Arnaldo.
0: É, ouvintes, hoje é o dia aceitável do Senhor. Aceita Jesus hoje ainda, para que você tenha a vida eterna. Valorize o sacrifício da cruz do Calvário. O Senhor Jesus está te chamando. Volta para Jesus, você que se afastou dos caminhos do Senhor. Quem sabe você está afastado, quem sabe você deixou de servir a Deus por um motivo ou outro, até sem motivo. Certa vez, o irmão, chegou uma pessoa para o irmão que estava desviado e falou assim: volta para a igreja, as lutas que você passou, está passando, não é nada, volta para a igreja, não olhe para as lutas que você passou, que você enfrentou. Aí esse irmão falou assim: não, não é por causa das lutas que eu desviei, é porque eu estava sem luta, é porque eu estava muito tranquilo e acabei desviando dos caminhos do Senhor. Muitas vezes é verdade. Às vezes você está tão tranquilo que você deixa de buscar a Deus, vai se esfriando na fé, ouvinte. Talvez nem seja mesmo que você esteja fora por causa de problema, por causa de prova, por causa de luta. Talvez você estava até sendo bem abençoado e você foi ingrato, quem sabe. Você acabou, ao invés de agradecer a Deus, você pegou e saiu da presença de Deus. Volta hoje para Jesus, volta hoje. Hoje é o dia aceitável do Senhor. Vamos orar já, Lucas, a oração da fé. Vamos orar pelos ouvintes aqui, a oração da fé já, Lucas. Ouvintes, nesta oração quero que você confesse aceitando a Cristo. Diga comigo: Senhor Jesus, eu te aceito como único e suficiente Salvador. Senhor Jesus, perdoa os meus pecados, salva a minha alma. Ó, meu Jesus querido, escreve meu nome lá no céu, no livro da vida, para o grande dia da vida eterna. Que Deus abençoe você que aceitou Jesus, ouvintes. Agora oramos a oração da fé. Senhor, meu Deus amado e santo, muito obrigado, meu Deus querido, por mais esta oportunidade. Obrigado, meu Deus, por tudo que o Senhor proporcionou para nós aqui nessa tarde. Eu te agradeço. Meu Deus, peço perdão dos meus pecados, minhas falhas, minha iniquidade, Senhor. Deus amado, guarda-nos em tuas potentes mãos, livrando de todos os males, Pai, abençoando ricamente e poderosamente nessa tarde. Pai, abençoa o Lucas, que esteve aqui também, meu Deus, cooperando na técnica e também na locução. Pai, estenda a tua mão de poder, meu Pai, abençoe todos os ouvintes de perto e de longe que ouviram a nossa programação na tarde de hoje, Pai. Estenda as tuas mãos santas de poder. Nós te pedimos nesta hora, meu Deus, nós te agradecemos em nome do Pai, do Filho e do Espírito Santo de Deus. Pai, visita as pessoas doentes nos hospitais, visita as pessoas que estão enfermas na casa, visita, Pai, as pessoas que estão precisando de um bom emprego, de um bom trabalho. Abra as portas de um trabalho, meu Pai querido. Senhor, inclusive, abençoe nosso trabalho material também, meu Pai. Estenda as tuas mãos, abençoe nosso trabalho espiritual também, abençoa a concentração de hoje à noite lá no Pinheirinho, no Pinheirão, onde estarei pregando tua palavra nessa poderosa campanha do Salmo 23, Pai. Vamos junto lá, meu Pai, leva a multidão, leva o povo nesta noite, em nome do Senhor Jesus. Amém, amém, Senhor Jesus. Ouvintes amados, compareça hoje em nossa igreja Deus e Amor do bairro Pinheirão. Hoje à noite eu estarei ministrando a palavra de Deus na campanha com o tema Salmos 23. Nesta noite, a campanha do Salmo 23 em prol da família. Eu mesmo, presbítero Arnaldo Marques Godoy, estarei ministrando a palavra de Deus e orando por todos através dos dons do Espírito Santo. Deus abençoe, ouvintes amados. Ouvintes amados, fica com Deus. Eu agradeço o carinho da sua audiência e até a próxima, se Deus quiser. Fique todos na paz do Senhor. Quem se despede? Pastor Arnaldo Marques Godoy também.
1: Seu irmão em Cristo, cooperador Lucas Machado Godoy. Deus abençoe a todos. Um forte abraço. Um ótimo final de domingo e uma ótima semana na paz do Senhor Jesus Cristo. Fiquem com Deus.

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1: Duas e 45.
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4: Três e 17.

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2: 3:51.

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8: Quatro e meia.

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1: Quatro e 53.

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Aumenta o volume do seu rádio. A partir de agora tem Nando Pinheiro na área, tocando o que tem de melhor. Músicas de bandas, bandas e companhia, aqui na sua rádio. Vamos tocar as melhores, sem dúvida nenhuma. E as músicas de hoje, tá top!

E aí, tá gostando da nossa programação? Espero que sim, ó. Daqui a pouco eu estou de volta com mais Bandas e Companhia. Não saia daí! Bandas e Companhia!

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3: 5 e 11.

Tá de volta aqui com Nando Pinheiro, no programa que você já sabe, já conhece e curte, Bandas e Companhia, porque aqui a música não para.

curtindo a nossa programação Bandas e Companhia com a apresentação de Nando Pinheiro. Deixa eu tomar uma aguinha ali, é coisa rápida. Daqui a pouco eu volto trazendo só as melhores Bandas e Companhia.

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De volta aqui, Nando Pinheiro. Vem que tem músicas de bandas, vem que tem as melhores da regionalidade do sul do Brasil. Bandas e companhia, vamos conferir as próximas músicas.

0: Hallo pessoal.
1: E aí, tá gostando da nossa programação? Espero que sim, ó. Daqui a pouco eu estou de volta com mais Bandas e Companhia. Não saia daí! Bandas e Companhia.
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0: parte que eu não lembro.
1: Não, mas aí não é assim.
0: Mas é mais ou menos isso, né?
1: Não, essa parte é diferente.
0: Não, mas então desista de tentar agradar o centro.
1: Mas então não adianta.

legal saber que você está na melhor programação do seu rádio. Fica ligado que daqui a pouco tem mais bandas e companhia pra você que se liga nessa rádio. É já já, hein? Não sai da frequência!

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1: Cinco e 54.
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3: Seis e nove.

muito bom ter você na sua rádio preferida. Bandas e Companhia, com apresentação de Nando Pinheiro. Aumenta o volume porque tem mais, tem muito mais sucessos pra você.

0: É verdade.
1: Senão o Jano Velho ficava muito nervoso e perigava que ele ia embora. Lá pelas tantas daquele mundo de doce, o Jano dizia: minha sogra, coisa engraçada.
0: Que homem? Não acredito, tá passando mal?
1: Não.
0: Vamos fazer o seguinte: o senhor flocha a guaiaca lá no fundo, perto do pé da laranjeira. Cuidado, mas o cachorro tá amarrado, não tem problema.
1: Não, não, não é nada disso,
0: ah, não é.
1: Meu

0: Moçada, não fica triste não, porque você já sabe, né? Tá chegando ao final o nosso programa Bandas e Companhia. Eu, Nando Pinheiro, fico muito feliz em poder sempre estar junto com você aqui nessa rádio. Fica ligado que na próxima edição tem muito mais para cada um de vocês. Um abraço!
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3: Oi, gente! Chegamos com mais um Domingão Total. Alegria, alegria, gente! Como é que tá por aí? Tudo bom? A partir de agora tem muita alegria no seu rádio, onde você estiver. Ó, um beijo pra você, hein? Aumenta aí o som que o nosso Domingão Total já está no ar, levando muita alegria pra você, onde você estiver. Então vamos começar o programa de hoje, levando pra você muita alegria, muita música. E é claro, aqui você ouve e curte o seu som. Aumenta o som que o Domingão Total tá no ar.
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2: 6h39.
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1: 6:55.
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4: Oi, gente, sou eu, seu amigo Jorginho Amaral, por aqui mais um Conexão Sertaneja. Nesse finalzão de semana gostoso, lindo e maravilhoso, de muita alegria, de muita alto astral e muita diversão. Final de semana é sempre bom demais. Então vem que o nosso Conexão está no ar.
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0: Vocês estão querendo me matar do coração, né? Meu Deus do céu.
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1: Gente, não saia daí que daqui a pouquinho tem muito mais pra você aqui no Conexão.
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3: Sete e doze.
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1: Daqui a pouquinho voltem com muito mais aqui no Conexão Sertaneja. Não saia daí, é rapidinho, turma.
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2: 7:27.

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1: Voltando por aqui no Conexão Sertaneja e na sua companhia sou eu, seu amigo Jorginho Amaral, com muito mais sucesso. Vamos de Conexão!
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0: Obrigado, gente!
1: Valeu!
0: Obrigado!
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3: É o Conexão Sertaneja no ar, com muita moda gostosa e muita música boa pra você. Daqui a pouquinho tem mais, não saia daí, é rapidão.
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1: Gente, foi um prazer estar aqui novamente com você, viu? Um grande abraço, obrigado de verdade pela sua companhia, tá? A gente se fala aí em breve com mais um Conexão Sertaneja, tá bom? Um beijo e até mais. Tchau, turma!

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2: 7:58.
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7: Uai, companheiro! Melhor jeito de você conhecer uma pessoa é quando você termina o relacionamento.

0: Rafa Barulho!
1: Muito obrigado!
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0: Ah, moleque, eu já vi a sofrência. Eu já vi a sofrência do disco. Eu já vi. Vocês viram também?
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1: Oito e trinta e sete.
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0: Hoje me traga uns 3 guardanapos aí pra secar as lágrimas do Edgar.
1: Não tem como, passa um filme. Obrigado, gente.
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0: Muito obrigado, Gê.
1: Obrigado.
2: Obrigado, Léo.
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